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Porque no céu a gente vê uma estrelinha, aquela estrela nasce e se põe às 6 horas. Quando é de manhã, aquela estrela vai embora. Tem uma maior e tem outra mais miudinha. Tem uma acesa, outra mais apagadinha. 6 horas da noite é que pega a aparecer. Quando é de

homem aplanta rebolinho de maniva, aquela maniva com 10 dias tá inchada, começa a nascer aquela folha ovalhada, ali vai se criando aquela obra positiva, muito esverdeada, muito linda e muito viva, embaixo cria uma batata.